0: trazendo a edição de número 657 do seu Dance Play.
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0: Entrando em conexão para mais de 650 emissoras em todo o mundo. 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
0: Oh, e é o seguinte, aquele velho bom papo de sempre, de toda santa semana, tá a fim de retransmitir? 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E aí, tá a fim de passar absolutamente mal durante uma hora sem intervalo comercial? Então chega aí!
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1: E lá se foi, lá se vai, a edição de número 657 do seu Dance Play. Nas mixagens tem sempre eu, DJ Doug Mix, mandando ver durante uma hora, sem intervalo comercial e aquele papo de sempre. Tá a fim de retransmitir? 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Redes sociais já tá ligado também, né? 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Rapaziada, muito obrigado pelo carinho. Fiquem todos com Deus e até a semana que vem, se Deus quiser.
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